0: durante uma reunião das Nações Unidas em Nova Iorque, em 2023. Após mais de uma década de negociações, a presidente da Conferência Intergovernamental, Rina Lee, saudou a conclusão do acordo com as seguintes palavras.
1: Good evening-ish.
2: Boa noite, minhas senhoras e meus senhores. O navio chegou a bom porto. A UE e seus Estados-membros sempre apoiaram firmemente o tratado. Convicta de que nenhum país pode proteger sozinho o oceano, a UE apoiou com veemência os esforços coletivos das Nações Unidas para proteger e reforçar a cooperação internacional.
3: Ao abrigo do Tratado do Alto Mar, serão criadas novas áreas marinhas protegidas nos próximos anos. Cabe agora a cada país propor essas zonas protegidas com o objetivo de preservar as regiões do alto mar mais ricas em biodiversidade. Os arquipélagos dos Açores e das Canárias, por exemplo, são conhecidos pela sua rica vida marinha, que inclui mamíferos cetáceos marinhos, como as baleias e os golfinhos, bem como aves marinhas e ecossistemas de profundidade. Embora já existam algumas áreas marinhas protegidas, a aplicação da lei e a proteção abrangente são muitas vezes insuficientes nestas e noutras regiões marinhas europeias. O tratado vai também assegurar que os recursos marinhos são partilhados de forma equitativa entre os países. Por exemplo, se Portugal autorizar Espanha a pescar nas suas águas, o tratado garante que Portugal obtém uma percentagem justa dos lucros das capturas. Assegura ainda que o resultado dos estudos de investigação científica realizados sobre estes recursos sejam partilhados com o país que deu acesso às suas águas. O Tratado do Alto Mar foi assinado por mais de 90 Estados-membros das Nações Unidas e tem de ser ratificado por, pelo menos, 60 países para entrar em vigor até 2025.
0: Quando protegemos o oceano, estamos a proteger-nos a nós próprios. Com o Tratado do Alto Mar, a União Europeia deu um passo crucial para garantir que salvaguardamos os nossos recursos oceânicos e os utilizamos de forma sustentável. A presidente da Comissão Europeia, Ursula von der Leyen, concluiu o seu discurso na Cimeira One Ocean de 2022, em Brest, com as seguintes palavras.
4: Ladies and gentlemen, the ocean is immense, restless and wild.
2: Minhas senhoras e meus senhores, o oceano é imenso, turbulento e selvagem. Quando estamos junto à costa, sentimos-nos humildes, pequenos e reverentes. Mas ao reunirmos-nos aqui, em Brest, devemos compreender o grande poder e a grande responsabilidade que temos, enquanto humanidade, para com a próxima geração. Por isso, não pensemos pequeno, pensemos grande, porque a nossa missão é tão grande como o oceano. Muito obrigada.
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1: Ao tomar a palavra neste fórum mundial, sinto que tudo, para além da vossa cortesia pessoal, está contra mim. É, acima de tudo, o meu estatuto de antigo inimigo que me faz sentir como um réu. E o facto de ter sido aqui convocado, depois de o mais proeminente de vós, após um longo e laborioso debate, já ter elaborado as vossas conclusões.
2: Esforçou-se para persuadir a Itália a fazer parte do Plano Marshall dos Estados Unidos e aderir à NATO, numa altura em que o país ainda tinha um dos maiores partidos comunistas da Europa Ocidental.
3: De Gasperi aveva compreso que...
4: Alcide De Gasperi compreendeu que para dar um futuro à Itália era necessário criar um futuro para a Europa, um futuro diferente do passado, e assim fez. Compreender a necessidade de estabelecer compromissos, mas manter-se firme na sua determinação de nunca comprometer os valores em que acreditava e nos quais todos acreditamos hoje.
3: Em cui oggi noi tutti crediamo.
2: Um dos seus contributos mais significativos foi a defesa da reintegração da Alemanha na comunidade internacional. Juntamente com o chanceler da Alemanha Ocidental, Konrad Adenauer, e o ministro dos Negócios Estrangeiros francês, Robert Schuman, conduziu uma campanha ativa em prol da unidade europeia. Eram três homens de regiões fronteiriças, três homens perseguidos pelo fascismo, que compreendiam que as fronteiras eram algo a ser ultrapassado para pôr termo a anos de guerra. Alcide De Gasperi apoiou a Declaração Schuman, que conduziu à criação da Comunidade Europeia do Carvão e do Aço, e também promoveu a ideia de uma política de defesa comum europeia. Em 1951, dirigiu-se à Assembleia do Conselho da Europa em Estrasburgo, falando em francês sobre a importância da Comunidade Europeia de Defesa.
1: Se criarmos apenas administrações comuns, sem uma maior vontade política guiada por uma autoridade central, em que os interesses nacionais se unam, se cristalizem e sejam alimentados numa união superior, corremos o risco de este projeto europeu parecer frio e sem vida em comparação com o dinamismo de cada nação.
2: Alcide De Gasperi acreditava firmemente que ser europeísta traria a paz e a democracia ao continente. Imaginou uma Europa unida, não como um substituto para as nações individuais, mas como uma parceria onde os Estados se apoiam e fortalecem mutuamente. As suas experiências de crescer numa região fronteiriça, viver sob o fascismo e pertencer a uma minoria, consciencializaram-no profundamente da necessidade de unidade europeia para curar as feridas da guerra e evitar futuras atrocidades. Nesta visão, alinhou-se estreitamente com Robert Schuman e Konrad Adenauer, arquitetos comuns da União Europeia. Apesar de ter morrido em 1954, sem ter vivido o suficiente para ver o seu sonho plenamente realizado, Alcide De Gasperi continua a ser uma figura fundamental na história da integração europeia. O seu legado vive nos valores e nas instituições da atual União Europeia.
4: Esta é a Europa imaginada por Alcide De Gasperi. Uma Europa em que as fronteiras não limitam as ambições e em que a cooperação conduz a uma prosperidade partilhada. Uma Europa que temos de continuar a construir para as gerações futuras. Uma Europa baseada em valores que oferecem soluções. Hoje e sempre, recordemo-lo, honremos o seu legado e realizemos a sua visão.
3: Realizaremos a sua visão.
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Bem-vindo a História e Factos, onde aprofundamos os principais acontecimentos históricos e os seus impactos duradouros. Neste episódio, vamos explorar um dos marcos fundamentais da integração europeia, o Tratado de Maastricht. Analisaremos também a forma como foi atualizado através dos Tratados de Amsterdão e de Nice. De caminho, passaremos pelo contexto histórico, os momentos em que estes tratados entraram em vigor e as suas principais realizações.

Para compreender o Tratado de Maastricht, precisamos em primeiro lugar de atribuir um pouco de contexto histórico. O projeto europeu começou na sequência da devastação da Segunda Guerra Mundial. Os governos europeus estavam determinados a evitar outra guerra e a sua ideia era que a cooperação económica conduziria a uma paz duradoura. Partindo desta premissa, criaram a Comunidade Europeia do Carvão e do Aço, em 1951, seguida pela Comunidade Económica Europeia e pela Comunidade Europeia da Energia Atómica, instituídas pelo Tratado de Roma, em 1957. O próximo passo importante foi o Ato Único Europeu, em 1986, que visava a criação de um mercado único na Comunidade Económica Europeia até 1992. O mercado único asseguraria a livre circulação de mercadorias, serviços, pessoas e capitais. No entanto, no final da década de 1980, os membros da Comunidade Económica Europeia sentiram a necessidade de uma integração ainda mais estreita, não só do ponto de vista económico, mas também político. O Tratado de Maastricht, oficialmente conhecido como Tratado da União Europeia, foi assinado em 7 de fevereiro de 1992, em Maastricht, uma cidade do sudoeste dos Países Baixos, pelos então 12 membros das comunidades europeias. Entrou em vigor em 1 de novembro de 1993, depois de ter sido ratificado por todos os membros. O Tratado de Maastricht foi pioneiro de várias formas. Em primeiro lugar, criou formalmente a União Europeia, transformando a Comunidade Económica Europeia numa união mais coesa e abrangente. Outra inovação significativa introduzida pelo Tratado de Maastricht foi a cidadania da UE. Este novo conceito permitiu aos cidadãos circular e residir livremente na União Europeia. Concedeu-lhes também o direito de voto e de elegibilidade nas eleições locais e para o Parlamento Europeu, em qualquer Estado-membro, promovendo um sentimento mais forte de identidade e unidade europeias. Um dos aspectos mais significativos do Tratado de Maastricht foi o plano que definiu para a União Económica e Monetária. Tal conduziu, em última análise, à introdução do euro como moeda única, com o objetivo de reforçar a estabilidade económica e facilitar o comércio e as viagens entre Estados-membros. O tratado criou uma União Europeia assente em 3 pilares. O primeiro pilar abrangia as comunidades europeias e incluía políticas económicas, sociais e ambientais. O segundo pilar era a política externa e de segurança comum, destinada a assegurar uma presença externa unificada e uma estratégia de segurança. O terceiro pilar era a justiça e os assuntos internos, que se centrou na cooperação em matéria de aplicação da lei, questões judiciais e políticas de imigração. O tratado reforçou significativamente o papel do Parlamento Europeu através da introdução do processo de codecisão, que aumentou os seus poderes legislativos, tornando-o co-legislador com o Conselho da União Europeia em muitos domínios de intervenção. O tratado alargou igualmente a influência do Parlamento sobre a Comissão Europeia, conferindo-lhe poderes para aprovar ou rejeitar o candidato proposto para Presidente da Comissão e a Comissão no seu conjunto. Além disso, o papel do Parlamento em matéria orçamental foi reforçado, conferindo-lhe um maior controle sobre o orçamento da UE. Esta evolução do papel do Parlamento ajudou a tornar o processo decisório da UE mais transparente e representativo da vontade dos cidadãos. O Tratado de Maastricht foi posteriormente atualizado pelos Tratados de Amsterdão e de Nice. O Tratado de Amsterdão foi assinado em 2 de outubro de 1997 e entrou em vigor em 1 de maio de 1999. O seu objetivo era racionalizar as instituições da UE na preparação de futuros alargamentos. Introduziu também o conceito de cooperação reforçada, que permitam a um grupo de Estados-membros avançar em determinados domínios, mesmo que outros não desejem aderir imediatamente. Esta flexibilidade foi crucial para satisfazer as diversas necessidades e interesses de uma UE em expansão. Visava igualmente criar um espaço de liberdade, segurança e justiça, conduzindo a uma cooperação mais estreita entre os Estados-membros em domínios como o asilo, a imigração e as questões judiciais. Além disso, o tratado reforçou igualmente a política externa e de segurança comum ao criar o cargo de chefe da diplomacia da UE, também conhecido como Alto Representante para os Negócios Estrangeiros. E a sua introdução reforçou a capacidade da UE para agir de forma coesa na cena internacional. Além disso, o Tratado de Amsterdão reformou as instituições para melhorar a sua eficiência, alargou o processo de codecisão e aumentou os poderes do Parlamento Europeu. O Tratado de Nice foi assinado em 26 de fevereiro de 2001 e entrou em vigor 2 anos mais tarde. Centrou-se principalmente na preparação da UE para o seu maior alargamento até à data, com a adesão de 10 novos países em 2004.
ajustou as ponderações dos votos no Conselho, alterou a composição da Comissão Europeia e alargou o recurso à votação por maioria qualificada. Estas alterações foram essenciais para garantir que os processos de tomada de decisão da UE continuassem a ser eficientes e eficazes com um maior número de Estados-membros.